0: Ao fundo você ainda ouve comigo o sucesso do Montel Jordan, but This Is How We Do It. E antes também o For Real, For Real. Shakira, Um Pouco de Amor. Craig David, What's Your Flavor. Sharon Benson, Baby Baby. Lizzy Stanfield, The Real Things. Você também ouviu comigo aqui o Girls Are Everywhere. E o sucesso do Chris Brown para Find a China. E eu abri o set com City Wave, Back to the Motion.
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1: Pra quem não me conhece de perto, nem a minha trajetória profissional, eu sempre fui atraído por harmonias, arranjos, vocais elaborados. E isso era muito visível no início da minha carreira. Eu nunca quis ser melhor do que ninguém. Apenas tinha o meu som, a minha identidade. Tive e tenho haters até hoje, por ter uma direção dentro da música, uma visão particular de um repertório que eu teimo em dividir com você. Esse é o último set do programa de hoje. E eu abro esse módulo com Neil Curtin, He's My Love.

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0: Ao fundo você ouve comigo o mashup de Three Hill Like a Lady com Carl Cato, She's a Bad Mama Jama. Ouviu também o Visions com You're Gonna Be Mine. Coach Harrison, I Want You All Tonight. Little Thomas, I'm In Love. Tivemos um flavor da Lynn Collins para Thank. Michael Jackson, Rock With You, Thunder Ray, Touch Me All Night Long. Five Star, Let Me Be The One, intervenção para Funkadelic, Nip Dip. Michael Wilcock, You Gotta Cut It. E eu abri o set com Lil Curtin, Here's My Love. Bem, amigos, como eu sempre digo, o nosso programa termina por aqui, mas ameaça voltar no próximo sábado, sempre às 8 da noite. Já ouço os passos de Rui Taveira para apresentar para você o Dance Bem. Tenham todos uma ótima semana e sejam felizes.
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1: Muito boa noite pra você ligado na Nova Paradiso. Tá entrando no ar o seu Dance Bem Classics nesse sábado, dia 15 de agosto, de agora até meia-noite. É, vamos viajar ao som dos clássicos, os hits das décadas de 70, 80, muita disco music, muita recordação aqui nos 89,5. Você também ouve o Dance Bem pelo site novaparadiso.com, no nosso portal dancebem.net, pelos aplicativos, você não perde nada. É a Nova Paradiso, um sucesso atrás do outro. Pois é, sábado é assim, sábado tem Dance Bem, logo após o Corello.com. Tá aí a primeira de hoje, o maestro Barry White, com a sua Love Limited Orchestra. 1974, um clássico da Philadelphia Soul, pra gente abrir o nosso Dance Bem. Uma boa noite, Dance Bem Classics, está no ar. Aumenta o volume.

0: Sparks of Love com Crow Heights Affair. Antes, os Tavares. Don't Take Away the Music. You Should Be Dancing com os Bee Gees do Saturday Night Fever. Antes, os Jacksons. Shake Your Body. Down to the Ground. Clássico dos Jacksons. Também The Tramps. The Night the Lights Went Out. Aquele famoso blackout que deu em Nova York nos anos 70, né? O que você estava fazendo na noite do blackout, quando se tudo apagou. Também Rolls Royce com o clássico Car Wash, do filme Car Wash, onde tudo acontece. Grande música, grande clássico pra gente curtir. E o maestro Barry White com Can't Get Enough of Your Love Baby, de 74. É um lançamento aí do Barry White, clássico da Philadelphia Soul, que depois serviu aí pro surgimento da disco music, né? Lá dos primórdios da disco em 74. É o Dance Bem Classics, é a nova Paradiso, até a meia-noite, você recordando. Nosso e-mail dancebem@dancebem.net. Participa comigo na pista virtual, lá no Instagram, lá no Facebook. Lá no Instagram é fácil, é @dance.bem, @dance.bem ou @rui_taveira. E segue lá no Instagram. Na pista virtual, os amigos, a família Dance Bem, interagindo na nossa pista, o Ivan Barbosa, Marcelo Daflon, a Sônia Francisca e o Geraldo em Realengo. Alô, alô, Realengo! Um abraço pra vocês. Também a Marilza Sobrinho, meu amigo Boa Ventura Cordeiro, lá na Bahia, né? Lá em Ilhéus. Um abraço, amigo Boa Ventura Cordeiro, e a sua irmã Ana Cordeiro, lá em Astoria, Nova York, curtindo o nosso Dance Bem. Um beijo pra você, Ana, um abraço, Boa Ventura. Também Maria de Fátima Ferreira, a Débora Taboada, no Rio de Janeiro, Paulo Charmeiro e Andréia, opa, estão aguardando aí, ansiosos, a volta da noite do Dance Bem. Muito em breve estaremos de volta, né? Vamos tentar em setembro ver se a gente volta com a nossa festa na Barra da Tijuca. Também a Julie e o Altemar em Caxias do Sul. Obrigado a todos pelo carinho. Pois é, é a Nova Paradiso, rádio oficial do Rock in Rio Brasil 2026. Setembro tem Rock in Rio, estaremos lá. Paradinha para o break, eu volto já já. Fica por aí.
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1: Seguindo neste sábado, você recordando aqui na Nova Paradiso e o Dance Bem Classics. Tivemos 30 minutos com o disco, agora vamos de mais 30 minutos com clássicos da disco. A gente segue aí nos anos 70, essa é de 77. O primeiro single da Carrie Lucas, I Gotta Keep Dancing, é a primeira. Vamos dançar Dance Bem Classics aqui na Nova Paradiso, o seu Disco Club de todo sábado.

0: Keep on Jumping com Music, tá no disco da trilha sonora da novela Pecado Rasgado, clássico de 78. Antes, Sylvester, ou melhor, James Jr. Sylvester, né? Ela gostava de ser chamada de A Sylvester, né? Grande artista. E o Make Me Feel foi o primeiro sucesso do Sylvester. E o Make Me Feel Might Real. Também a maior banda de black music do mundo, Earth, Wind and Fire, com As Emotions, Boogie Wonderland, também Coco Motion com El Coco, a Melô das Palmas, tá no disco da New York City Discotheque, e Kerry Lucas, I Gotta Keep Dancing, 77, também tá em outro disco, outra coletânea muito legal, que é do Roxy Roller, da Lagoa. Essa música tá lá, I Gotta Keep Dancing, a versão completa. Um abraço pro meu amigo Roger Nascimento, em São Paulo, né, o cara do Roxy Roller, na Lagoa. Um abraço aí, recordando, né, os bons tempos. É isso aí, é a Nova Paradiso, Dance Bem Classics, até a meia-noite, uma hora já se foi. Temos mais dois blocos de 30 minutos aqui nos 89,5. Segue lá no Instagram, é Rui_Taveira ou Dance.bem. Pista virtual, Facebook também, você pode acompanhar a gente durante o programa, você interage lá na nossa pista virtual. Um abraço para o Jonas, grande Jonas DJ, um abraço, Jorge de Andrade, o Edson Breves também, sempre curtindo o nosso Dance Bem pelo Mixcloud, o Luiz Carlos e a Penha, opa, Santiago de Souza em Minas Gerais, Júnior Oliveira, Júnior Cabeção, né, o meu amigo Júnior Oliveira, né? E o Buda também, um abraço pra vocês. O meu amigo Tom Lyon, Tom Leão, curtindo Dance Bem na academia, né? Um abraço, Tom. Também Olavo em São Paulo. Aquele alô para os amigos em Pernambuco, né? Lá em Caruaru, o Paulo Nailson, o meu amigo Boninho também na TV Asa Branca, sempre ligado no Dance Bem, um abraço. Ruiz Nardi, meu xará Ruiz Nardi, lá no Maranhão, em São Luís do Maranhão, forte abraço. E o Celso Cabral também ligadaço aqui nos 89,5, curtindo a Nova Paradiso e o Dance Bem Classics. Mais um intervalo, eu volto já já, fica por aí.
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1: Você tá aqui na Nova Paradiso, 89,5 e o Dance Bem Classics. Todo sábado, você já sabe, sempre às 10 da noite, 22 horas, tem o Dance Bem. Às 8, tem Corello.com, 2 horas com o Papa do Charme, muita Black Music, R&B. É um programa sensacional. São 2 horas com Corello e depois às 10 da noite o Dance Bem Classics comigo, o DJ Rui Taveira. 4 horas com muita música no seu sábado, fazendo a sua trilha sonora do seu sábado. A primeira do terceiro módulo é um remix do Ben Libran, de 82. The Limit, pra gente abrir o terceiro bloco. É pra dançar!

mais uma vez marcando presença aqui no Dance Bem, a maior banda de black do mundo, Earth, Wind and Fire. Agora com And Love Goes On. Bons tempos, hein? Essa é de 1980. Antes, Stomp. Também de 80, de 79 para 80, com The Brother Johnson. Rufus and Chaka Khan com Do You Love What You Feel. Sabe o que, é que essas duas músicas têm em comum? É a produção do maestro Quincy Jones, clássicos. Também Gary's Gang, Knock Me Out, de 82. Mais um tema da novela, tá na novela Final Feliz. A versão muito legal, a versão boa, né? Completa da música do Gary's Gang. Sucesso na época. Também o Chas Janko com Glad to Know You. Tanto tempo que eu não tocava o Chas Janko aqui no Dance Bem. A Evelyn Champagne King com Love Come Down, clássico da Evelyn King. E The Limit com She's So Divine, aqui no nosso Dance Bem. Clássicos dos anos 80, né? De 82, 83, 1980. Boa música pra você recordar. Olha, nosso e-mail é dancebem@dancebem.net. Nosso site está lá, dancebem.net. Você entra, tem todas as informações. As edições anteriores do programa você ouve em forma de podcast. Tem todos os links, né, para você que perdeu alguma edição do passado. Você vai lá e encontra, inclusive programas antigos de vários anos. Está tudo lá, dancebem.net. Bom, vamos para o último bloco. Mas antes disso, deixa eu ver aqui.

0: Deixa eu descer um pouquinho aqui a tela, deixa eu falar dos amigos, né? Que estão na nossa pista, pista virtual, né? Todo sábado a família Dance Bem acompanha o Dance Bem na nossa pista, lá na minha última postagem do Facebook. Nosso professor, grande teacher, Luiz Orlando Barros, também o Richard Magalhães, aí a Anaê Pitangui, um beijo pra você, Anaê. Tanto tempo, né? Nosso ouvinte de tantos anos aí, lá se vão aí quase 20 anos, né? Que aí a Anaê acompanha o Dance Bem e o Rui Taveira. Um abraço aqui para o Reginaldo Gomes, Marcelo Rocha, Reginaldo Curvelo também, um abraço para você, o Elberson Soares, grande Elberson, sabe tudo de novela, hein? Um abração, Elberson, valeu pelo carinho, sempre interagindo com a gente, valeu demais. Thaisa Pereira, Carlos Barbosa, em Caruaru também, mais um amigo em Pernambuco, Paulo Roberto Mentziger, Mentziger, o amigo Paulo Roberto Mentziger, também na escuta. Forte abraço aqui para o José Maurício do Amparo e o Giovanni de Freitas e todos os amigos aí ligados no nosso Dance Bem, todo sábado aqui nos 89,5 Nova Paradiso, estamos em agosto, 15 de agosto, setembro vem aí, hein? Rock in Rio, Nova Paradiso, rádio oficial do Rock in Rio, Brasil 2026, setembro, Nova Paradiso vai estar lá. Bom, vamos para então, o que que tem agora? O último bloco, né? Mas antes tem o intervalo, fica por aí.
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1: Muito bem, vamos seguindo aqui na Nova Paradiso e o último bloco já tá aberto. Você já tá curtindo aí uma das bandas que eu mais gosto. Essa é de 1985. Level 42, Something About You. Vamos curtir? É um bloco agora mais anos 80. Muito pop rock pra você curtir. Level 42 aqui no Dance Bem. Aumenta o volume.

0: No Promises, de 86, com Ice House. Mais um tema de novela, da novela Brega e Chic, lançado em 87. Simple Minds, Don't You Forget About Me. Notorious, com Duran Duran. Mais uma que tá na nossa programação diária da Nova Paradiso. Tá aí a banda Queen, I Want to Break Free. Também outra da nossa programação, Laura Branigan, com Self Control. Fine Young Cannibals, She Drives Me Crazy. E Something About You, com o Level 42, abriu o quarto módulo. Que sequência, em 30 minutos, com músicas matadoras, né? Boas demais. Músicas pra nossa pista, né? Quem não curte, né? Na noite do Dance Bem também, de vez em quando eu faço uma sequência com anos 80. Bom, o programa teve de tudo hoje, né? Foi da Disco Music até o pop dos anos 80. Dance Bem Classics vai chegando ao final, então. Próximo sábado, às 10 da noite, logo após o Corello.com, tem o Dance Bem. Às vezes atrasa um pouquinho, entra 10h05, mas a gente tá aqui firmes e fortes nos 89,5. Nova Paradiso, um sucesso atrás do outro. Fiquem com a programação da Nova Paradiso e eu volto no próximo sábado, às 10 da noite. Um abraço, bom fim de semana. Até lá.
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2: Bom dia, bom dia para você que me acompanha aqui na Nova Paradiso. Eu sou Valesca Braga e a gente abre esse dia abençoado com mais uma edição do Café com o Rei. Você ouve a partir de agora as melhores músicas do fenômeno Roberto Carlos. Vamos nessa?
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0: olha a gente aqui de novo para falar da vida, dessa carreira maravilhosa
1: que tem Roberto Carlos. E vocês sabiam que ao longo de mais de 60 anos de carreira, ele se consolidou como um dos artistas mais prolíficos da música popular brasileira? Com 41 álbuns de estúdio, gente, 41 álbuns de estúdio, composto majoritariamente por músicas inéditas. Ele também lançou, com relevância internacional, música em espanhol, inglês, italiano e até em francês, gente. O que, claro, ampliou sua base de ouvintes além das fronteiras do Brasil. Vamos pra música? Já, já, tô de volta.
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0: Olha, eu aqui, Valesca Braga, com mais uma curiosidade na vida do rei. Vocês sabem qual foi a música mais tocada de Roberto Carlos? Isso, a mais tocada. O ECAD ele fez um levantamento sobre as músicas mais gravadas e mais tocadas e os intérpretes que mais gravaram as canções do artista. Roberto Carlos, é claro, e constatou que a música É Preciso Saber Viver foi a sua canção mais tocada, enquanto a mais gravada por outros intérpretes até agora foi a música Emoções. Eu estou aqui vivendo esse momento lindo. Vamos ouvir mais uma?
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0: E agora que você já teve um início de dia maravilhoso, eu me despeço para tomar o meu café. Até amanhã. Tchau, tchau.
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9: Muito bom dia, um ótimo domingo. Você está na Nova Paradiso em 89,5. Eu sou Patrícia Cunha, a partir de agora te faço companhia. 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
9: Começa agora o Teletema, o programa que vai fazer você reviver as novelas, personagens e cenas que marcaram a sua vida. É durante uma hora que a nossa programação musical será extraída dos folhetins que fizeram história desde a época da TV preto e branco. Bora lá, a gente começa ao som de José Augusto com Aguenta Coração. A gente ouviu muito essa música ali em 1990, há 36 anos, porque ela fez parte da trilha sonora da novela Barriga de Aluguel. E no elenco, feras como Cláudio Abreu, Nicole Puzzi, Vera Holtz e uma trama que mexeu com o Brasil.

Enredo do meu samba, Sandra Sá, foi trilha sonora da novela Partido Alto, isso lá em 1984. Você curtindo aqui no Teletema, a gente tá passeando através dos temas de novela. Também ouvimos Kenny Rogers, trilha sonora da novela Os Gigantes, começando com José Augusto. Agora 10h15, muito bom dia pra você que está aqui na Nova Paradiso em 89,5. A gente segue agora ao som de Alicia Keys com Girl on Fire. Essa música fez parte da trilha sonora da novela Salve Jorge. Isso foi lá em 2012, no elenco. Estrelas como Rodrigo Lombardi, Giovanna Antonelli, Cláudia Raia e o saudoso Domingos Montaganer.

0: Você curtindo o Teletema aqui na Nova Paradiso, ouviu Regininha com a música Teletema, que foi trilha sonora da novela Véu de Noiva. Isso lá em 1969. Também ouviu a banda Chic com Everybody Dance. A novela era Te Contei, isso lá em 78. E Maria Bethânia com Explode Coração, tema de abertura da novela Explode Coração. E também foi da novela Pai Herói. A gente volta já já com mais Teletema por aqui.
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0: Muito bom dia, um ótimo domingo. Você está na Nova Paradiso em 89,5. Agora 10h33. Eu sou Patrícia Cunha e sigo com você até as 3 da tarde.
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0: A gente curtindo o Teletema, estamos passeando através dos temas de novela aqui em 89,5. E a gente segue ao som de Ronaldo Rosedá. A música é Marrom Glacê, tema da novela de mesmo nome. Isso foi lá em 1979. Marrom Glacê foi escrita por Cassiano Gabus Mendes e teve no elenco feras como Lima Duarte, Miriam Rios e Ricardo Blatt.

trilha sonora da novela Tieta, isso lá em 1990. Simone, você curtindo aqui na Nova Paradiso, agora 10h46, de bom dia. Também ouviu o Sérgio Mendes, a novela Brega e Chique lá em 87, também marcando presença aqui no Teletema. A gente segue agora com o Kai Lights. Essa música está presente na trilha sonora da novela Uma Rosa com Amor, lá em 72, uma comédia romântica que tinha no elenco, entre outras feras, os saudosos Marília Pêra e Paulo Goulart.

0: essa música fez parte do álbum de vinil da trilha sonora internacional da novela, que trazia uma inovadora estrutura de novela dentro de novela, que era chamada de Coquetel de Amor. E a novela brasileira Espelho Mágico, que foi exibida pela Rede Globo. Isso foi lá em 1977, para a gente fechar muito bem o teletema deste domingão.
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0: Bom dia, 11:02. Eu sou Patrícia Cunha, te acompanho até as 3 da tarde. Agora é só nosso, hein? É, a gente vai curtir o melhor da nossa música nacional aqui no Cardápio Brasileiro. Tá pronto? Então vamos lá. Ah, você ainda pode ganhar 2 convites para os cinemas da rede UCI. Você que participar agora através do nosso WhatsApp. 21 99 89 51 89 5. Só precisa enviar o seu nome completo pro nosso WhatsApp e já vai estar concorrendo. Vai curtir um cineminho por conta da Nova Paradiso. Você que for sorteado, tá? Envie o seu nome pra cá. Vou repetir o nosso WhatsApp. 21 99 89 51 89 5. Boa sorte pra você. No finalzinho da hora sai o resultado. Seu Jorge.

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Parabéns, Marvin. Nova Paradiso, 11:16. Chegando Paulinho Nogueira. Menina.

Presença confirmada no Rock in Rio Brasil 2026. Biquíni Cavadão, você curtindo Tédio aqui no Cardápio Brasileiro. Que tal participar agora através do nosso WhatsApp para concorrer a par de convite para curtir um cineminha da Rede UCI? Só precisa enviar o seu nome completo para cá, tá bom? Nosso WhatsApp já adiciona para nunca perder uma promoção. É o 2199-895-1895. Dá tempo, daqui a pouquinho no finalzinho da hora sai o resultado. Gonzaguinha.

0: Maria, Maria, Milton Nascimento, pra gente fechar muito bem o cardápio brasileiro. Deu pra curtir, gente? Só o melhor da nossa música nacional aqui na Nova Paradiso. Atenção, atenção, você que enviou seu nome completo pro nosso WhatsApp, tá levando um par de convites pra curtir um cineminha da rede UCI. A Cláudia Regina Fernandes, final de telefone 5281. Cláudia Regina Fernandes, fica atento ao seu WhatsApp, isso durante a semana, tá bom? Nossa produção vai entrar em contato e vai te passar todos os detalhes, tá bom, Cláudia? Pra você curtir um cineminha.
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0: Ótima tarde, Rio de Janeiro! Um ótimo domingo pra você, hoje 16 de agosto, domingão, meio-dia e um. Eu sou Patrícia Cunha, lá no Instagram você encontra essa locutora aqui no @patri_cunha. Já quero saber quem é que tá por aqui e que vai seguir comigo até o finalzinho do samba. É, a gente tá abrindo o Samba Nova de hoje, aquela roda de samba mais do que democrática com o mestre Zeca Pagodinho. Um clássico escrito pelo eterno e saudoso monarco, junto com o Ratinho. Ah, um detalhe, contado pelo Mauro Diniz, é que essa música teve a melodia original criada em um rascunho de samba enredo para Unidos do Jacarezinho e depois foi mudada até chegar ao que cantamos hoje, que é um hino do samba. Mas abri um parênteses aqui para você que quer participar através do nosso WhatsApp, você que quer mandar alô para todo mundo. Tem alguém fazendo aniversário hoje? Então, já lembra dessa pessoa e já manda um carinho para ela. E quando você também participa, já aproveita nessa sua mesma mensagem. Se você quiser concorrer, aquele kit com 4 perfumes, que é o kit Omaka Paris, 2 perfumes femininos, mais 2 masculinos, você vai finalizar colocando seu nome completo, porque aí eu já sei que você está participando da promoção, tá bom? Então vamos lá, para começar o nosso samba de hoje, um hino! Coração em desalinho, Zeca.

Baixa essa guarda, revelação, você curtindo aqui na Nova Paradiso, tá curtindo Samba Nova, são 2 horas de muito samba pra você aqui em 89,5. Essa de agora tem uma história curiosa, era pra ter sido uma música sertaneja. Segundo contam os envolvidos, compositor Alexandre da dupla com o Altaí botou a letra no papel e quase desistiu ao pensar que não daria certo. Bom, não saiu no sertanejo e ganhou o mundo com o jeito único da interpretação do Luiz Carlos. Curte aí.

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0: Terceiro também ganha medalha, gente.
1: Se virar de cabeça pra baixo é o primeiro, né?
0: Pois é.
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0: Ao Mig Neto Caxambu, você curtindo aqui no Samba Nova, o samba com a sua cara. Uma ótima tarde para você que está aqui na Nova Paradiso. Participa com a gente através do nosso WhatsApp para concorrer àquele kit com quatro perfumes, que é o kit Amacá Paris. E o nosso WhatsApp para você participar é o 2199-895-1895. Já aproveita e manda um alô para quem você quiser.
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0: De volta aqui em 89,5, curtindo Samba Nova, o samba com a sua cara.
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Mundo Nobre, SPC, você curtindo aqui no Samba Nova, o samba com a sua cara, meio-dia e 39. A gente segue com composição de Almir Neto, Celso Leão e Daniel Brasileiro. A música Brilho no Olhar trata do distanciamento entre um casal que perde justamente o brilho no olhar. Sabe quando a coisa começa a desandar e o amor é quem fala mais alto, levando tudo para os eixos? É o que a inesquecível interpretação do Reinaldo diz, especialmente no verso "Eu só sei dizer que te amo demais". Preciso falar mais nada, né?

0: Letra que retrata de forma bem humorada e crítica as dificuldades econômicas do país lá nos anos 80. Poderia ser agora também, né, gente? Sempre atual o nosso samba. Agora meio-dia 59, você que enviou pra cá a sua mensagem, chegou o seu momento, Maria Creuza de Souza, olha só, ela mandou o nome completo, tá mandando um beijo pra essa locutora aqui, beijo pra você, tá, Maria? Estamos aqui trabalhando no domingão, sempre colocando aquele sorriso no rosto, pra poder colocar um samba bem gostoso pra você curtir e iniciar a semana daquele jeito que a gente gosta. Também vai um alô pra... Meu alô hoje vai pra minha mãe, que está em Itaipuaçu, desejando um ótimo domingo pra ela. É a Michele Moura de Santana. Todo mundo mandando nome completo, você entende por quê, né? Tá participando da nossa promoção, tá valendo aqueles 4 perfumes, o kit Manca Paris, 2 perfumes femininos, mais 2 perfumes masculinos. Um abraço pra mim mesma, porque amanhã é meu aniversário. Quero concorrer ao perfume. Quem é? Marcelo Oliveira de Cascadura. Tá concorrendo também, tá bom, Marcelo? Ui, já vou desejar feliz aniversário já antecipado. Tudo de bom pra você e pra todo mundo que tá fazendo aniversário hoje. A Jossanã tá lá em Iguabinha, Araruama, tá curtindo nosso samba. Hoje também tem aniversariante, Adriano, olha só, o seu pai tá mandando felicidades pra você, tá bom? Um beijo gigante, seu pai não deixou o nome dele, mas é o Adriano que tá fazendo aniversário hoje. Humberto Carlos Nunes de Melo, de São Gonçalo, manda um alô pros ouvintes da Nova Paradiso, deseja boa sorte pros seus concorrentes, tá bom? Porque ele também tá no páreo. Daqui a pouquinho tem muito mais samba por aqui.
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0: É, a gente já começou o nosso sambinha, já tá curtindo, já tem uma hora, nem parece, né? Porque passa muito rápido, é algo impressionante que acontece nesse samba. Mas vamos lá, então. Para mais uma feijoada do Salgueiro, a edição é especial, Pagode 90, vai receber Marquinhos Sensação, Salgadinho, Samba do Cosme, Bateria Furiosa e elenco Show do Salgueiro, marcando presença também. Feijuca do Salgueiro, tá rolando já. Ingressos no site Guichê Web e a quadra fica na rua Silva Teles, número 104, no Andaraí. Tem feijoada também nesse domingão na quadra da UPM. A Unidos de Padre Miguel abre as portas para shows do Marquinhos Sensação, que tá em todas, né? E Cafofo de Yaya. Presença também da co-irmã Imperatriz Leopoldinense, quebrando tudo. E a errada é gratuita. E a feijoada custa R$20. A quadra da UPM fica na Rua Mesquita, número 8, em Padre Miguel. Pode chegar, Xande de Pilares. Esse é o Samba Novo, o samba com a sua cara. 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

famoso popurri de samba interpretado por Arlindinho, Renato Milagres e Juninho Tibau. Foi lançado lá em 2012. Essa gravação foi ao vivo. Estreou lá no projeto e álbum coletivo Zeca Apresenta o Quintal do Pagodinho, que reunia novos talentos e herdeiros da tradição do samba carioca. Agora a gente abre alas para o mestre Jorge Aragão, composição dele com Flávio Cardoso, tratando de uma desilusão amorosa em uma forma cheia de poesia. Detalhes e metáforas marcantes como um anel esquecido e o barraco que desabou, além de um barco que se perdeu, que falam dessa relação, ou melhor, do fim dela. É coisa de poeta, né? E mais, a interpretação de Jorge Aragão é de outro mundo.

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0: Ô, pirraça! Demorou para balar a pagode dos anos 90, você curtindo aqui no Samba Nova, o samba com a sua cara. Agora, 1h32. A gente vai rapidinho para um comercial e volta já já.
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3: De volta com o Samba Novo M33. Uma ótima tarde de domingo pra você que está aqui na Nova Paradiso em 89,5. Segue valendo aquele kit com 4 perfumes, Kit Amancá Paris. 2 perfumes femininos, mas 2 masculinos. Dá tempo de você participar. É através do nosso WhatsApp 2199-895-1895. Composição do grande Paulinho da Viola, do Pagode do Vavá, é um daqueles clássicos atemporais. Escrita na década de 70, descreve o cotidiano da boemia e do ambiente familiar. Claro que a festa tem a Portela como casa, com destaque para o feijão da Vicentina e para a comunidade unida. É um partido alto na essência e o Vavá da música é Norival Reis, um dos grandes compositores da história da Águia de Madureira, e Oswaldo Cruz, a Portela, maior campeã do Carnaval Carioca. Grupo Raça, no Pagode.

Nossa, quem é que lembra dessa, hein? Um pupurri com razão brasileira. Eu menti naturalmente, já que tá gostoso, deixa. Agora 1h47, falta pouco, então eu não vou perder tempo. A gente tá indo lá pro finalzinho dos anos 90. Ao som da Marrom, quem de nós

0: Para disso, Samba Nova.
1: Tá vendo aí, mulher? 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

0: típico domingo de passeio em família, você curtindo ao som de Dicró, Praia de Ramos, pra gente fechar o nosso Samba Nova com chave de ouro. Espero que você tenha aproveitado, sambado muito, cantado muito, curtido muito ao lado aqui da Nova Paradiso, tá bom? Tá no finalzinho, você que participou, atenção, atenção, tá levando aquele kit com 4 perfumes, 2 perfumes femininos, mas 2 perfumes masculinos, é o kit Chamacá Paris. Antes, eu acho melhor a gente mandar o alô, né? Acho que é melhor, né? Então vamos lá. Amo ouvir vocês, só alegria, parabéns pra mim que faço o aniversário amanhã, dia 17, e ela já está agradecendo os amigos que estão lá comemorando com ela, Wagner e Rejane. E também o seu amor, Thiago. Parabéns, tá bom? Felicidade, saúde, sucesso pra você e pra todo mundo que tá fazendo aniversário hoje. Luiz Reis, de Engenho Pedreira, o vizinho que não gosta muito do som, porque ele coloca no último volume, né, Luiz? Tem que respeitar os vizinhos, Luiz. Fica sempre com a gente, curte muito o samba, coloca no último volume, mas deixa todo mundo curtir o que quer também, né? Tomara que eles estejam curtindo também o nosso samba, né? Porque aí a alegria é geral. Delma de São Gonçalo, manda um beijo pro esposo Edilson. O esposo hoje foi pra cozinha e fez um empadão. Deve ter saído bom, hein? Elisângela Ribeiro, fez aniversário lá no início do mês. Felicidades pra você, saúde e sucesso. É, a Adriana da Mendoeira, São Gonçalo, gostou muito da programação do Samba Nova de hoje. Tá parabenizando a nossa turma, obrigada. Viviane Silva, de Santa Cruz da Serra, diz que adora ouvir o Samba Nova, que poderia ter todos os dias. É, gente, vai ficando por aqui o nosso samba. Ah, eu esqueci de dizer quem é que tá levando os perfumes, né? Peraí. Alexandro Martins dos Santos, final de telefone 9786. Alexandro, durante a semana, nossa produção vai entrar em contato com você, vai te passar todos os detalhes para você passar aqui pela Nova Paradiso e sair perfumado. Vai ficando por aqui o nosso samba, que é bom demais. O programa contou com a produção e redação de Carlos Oliveira, programação musical de Márcia Ramos, o comando aqui com a sua locutora, que ama demais essa conexão que a gente sempre cria aqui durante o nosso Samba Nova. Sou Patrícia Cunha. Lá nas redes sociais, você pode me encontrar no Instagram, no @patria_cunha. Vai ser um prazer ter você por lá também. Eu vou continuar por aqui, tá? Até as 3 da tarde, a gente curtindo muito samba. Samba Nova fica por aqui e volta no sábado que vem, a partir do meio-dia.
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0: Ótima tarde de domingo, você está na Nova Paradiso em 89,5. Eu sou Patrícia Cunha e te acompanho até as 3.
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0: Maior sucesso da banda britânica Human League. A A gente curtindo música lá de 1981, Don't You Want Me.

0: Jackson, você curtindo aqui? Nova Paradiso, 2h18.
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0: Love Save the Day, Whitney Houston. Já já tem mais.
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O clássico dos anos 70, Ventura Highway, com a banda America. Nova Paradiso, 2h47. Fanzine.

0: Muito bem, essa hora, o som de Lulu Santos, Um Certo Alguém. Muito obrigada por sua companhia. Ótimo domingo pra você. Sou Patrícia Cunha, estou indo embora, volto amanhã às 2 da tarde.
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1: Olá, boa noite, eu sou Zé Costa, tô de volta, tô chegando por aqui pra deixar a sua noite de domingo ainda melhor. Produção Fernandinho DJ, apresentação eu, Zé Costa, e tá começando agora mais uma edição do Clássico Charme, nesse domingo, dia 16 de agosto de 2026. E a gente abre o programa de hoje com JT Taylor, Feel the Need.

0: Esse é o clássico charme da Nova Paradiso. Você ouviu aí o Whitney Houston, For the Love of You, e teve muito mais. A gente vai pro intervalo e voltamos já trazendo mais charme para você aqui no clássico charme da Nova Paradiso.
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1: 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Tem Fernandinho DJ, Michel, Vig, Guto, Gabi, tem que ter você também, não perde não, se você ainda não conhece, vai lá, hein? Viaduto de Madureira, o melhor baile black do Brasil, a partir das 10 da noite, todos os sábados. E no domingo, é aqui na Nova Paradiso, Clássico Charme com Fernandinho DJ, a partir das 7 da noite. E a gente segue aqui no programa com Patty Austin e James Ingram, Baby Come To Me.

0: DJ Jazzy D com Never Gonna Let You Go no clássico charme da Nova Paradiso. Se você não sabe, eu vou falar. Se você já sabe, eu vou falar também. A Nova Paradiso é a rádio oficial do charme no Rio de Janeiro. Todo sábado, de 8 às 10 da noite, tem Corello DJ com Corello.com. E aos domingos, a partir das 7 da noite, aqui Fernandinho DJ e eu, Zé Costa, apresentando o clássico charme. Intervalo rapidíssimo.
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1: Eu falei que era rápido, já estamos de volta com o Clássico Charme, com produção e mixagens de Fernandinho DJ. Todo domingo, 7 da noite, na Nova Paradiso. Agora tem Spinners.

0: Barbara Mason com Another Man, Sharon Bryant Let Go, Five Star Love Takeover e muito mais no clássico charme da Nova Paradiso. Essa foi mais uma edição, tudo que é bom dura pouco, a gente vai ficando por aqui, clássico charme volta no domingo que vem. Produção e mixagem Fernandinho DJ, eu Zé Costa apresentando, mas por enquanto é só. Hoje é só, eu volto amanhã, de manhã cedinho a gente se fala aqui na Nova Paradiso. Valeu gente, um abraço, boa noite e até amanhã.
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1: Boa noite para você que está sintonizado na Nova Paradiso. Muito boa noite para você que chegou agora. Boa noite para você que já estava sintonizado na rádio. Boa noite para você que ligou o rádio única e exclusivamente para ouvir o Vozes da Vez. Muito prazer, eu sou Fabiane Pereira. Começa agora o Vozes da Vez, o nosso talk rádio show que conversa com o presente da música brasileira, que celebra a nossa cultura, a nossa diversidade, que acredita que boas histórias devem ser compartilhadas. Todo domingo, 8 horas da noite, eu tô por aqui conversando com gente interessante, com gente interessada, com gente que acredita de verdade que o rádio é mais do que companhia, que o rádio é trilha sonora. Hoje é dia 16 de agosto e, ó, você vai piscar e já vai ser Natal, viu, minha gente? Acorda aí que o ano tá voando. Muito obrigada sempre, sempre, sempre a todo mundo que todo domingo me dá carona. É, você mesmo que me dá carona no rádio do seu carro, no rádio do seu táxi, no rádio do seu ônibus. É, tem muito motorista de ônibus que me escreve dizendo que fica ouvindo Vozes da Vez domingo à noite. Gosto de saber disso, viu? Muito boa noite pra todo mundo que tá nos acompanhando pelo app, pela Alexa. O importante é nos acompanhar e a gente tem várias maneiras de se conectar até você. É uma honra e um privilégio saber que você está conectado, ligadinho no rádio. Agora você vai respirar fundo, ajeitar o volume do seu rádio, ajeitar o volume do seu fone de ouvido, porque tá na hora de eu te contar quem é a voz da vez deste domingão. Vem comigo! Meu convidado da semana tá no corre há quase 2 décadas. Rashid transforma vivência em palavra, inquietação em rima e experiência individual em reflexão coletiva. Ele é rapper, compositor, escritor e roteirista e construiu uma das trajetórias mais consistentes do hip hop brasileiro sem abrir mão do compromisso com a cultura que o formou. Pela próxima hora, você vai ouvi-lo falar sobre o seu lançamento mais recente, o disco Cúmulo Nimbus, um trabalho que olha para os ciclos da própria caminhada e para as transformações do rap contemporâneo. Mas claro que antes da gente ouvi-lo falar, a gente vai ouvi-lo cantar. Criado por Mulheres é o nome da música que eu toco agora. Aumenta o som.

0: qual estrela parece vovô Ney?
1: Aquela de piscando grandona.
0: Aquilo lá? Mas aquilo lá é um avião.
1: Olha o vovô Ney.
0: É aquela estrela lá em cima?
1: Muito lá em cima.
2: Bom demais, né, Rashid, minha gente? Tem caneta afiada. Fica ligado nesse nome, viu? Rashid, ele é bom demais e ele está comigo, dividindo o microfone hoje, neste sabadão. Então, ó, bora começar o papo. Rashid, meu amigo, chega pra cá.
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2: Rashid, de volta ao Vozes da Vez. Seja muito bem-vindo, meu amigo.
0: Obrigado, obrigado. Mais uma vez estamos aqui.
2: Eu adoro conversar com você. Eu adoro quando você tá com um disco novo. Adoro tudo que você faz. Adoro seus livros.
0: Ah, obrigado.
2: Livro quando vem?
0: Pois é, eu falei hoje com o editor. Ó, preciso trabalhar mais nisso, hein? Mas eu tô aí, tô trabalhando numa coisa aí, vamos ver quando chega.
2: Você sabe que eu tô lançando um livro? Deixa eu aproveitar e te contar. Eu escrevi sobre... Tem uma coleção que chama O Livro do Disco.
0: Certo.
2: E aí eu escrevi sobre o primeiro disco da Cell, que foi lançado
0: que
2: em 2005.
0: Pô, interessante, hein?
2: Vou mandar pra você.
0: Eu gosto muito da série de livros, gosto muito do disco da Cell. Pô, eu gosto muito de você, então assim, eu tenho certeza que eu vou,
2: pronto,
0: vou gostar.
2: Pena que eu não tenho aqui pra te dar, vou mandar.
0: Muito bom.
2: Mas você tá com um disco novo e a gente vai falar muito sobre Cumulonimbus.
0: Isso.
2: Olha, já tô falando de primeira. Mas eu quero começar com um gancho da última entrevista que eu fiz com você, que eu fui reouvi-la, que foi em 2024, aqui no Vozes da Vez. E nessa entrevista você falou uma coisa muito legal, que é: o tempo é o melhor ou o maior tema da minha vida. E eu queria que você falasse um pouco mais sobre isso. Passaram-se 2 anos... Quero saber como é que você tá lidando com o tempo. Seu filho tá crescendo e a gente começa a perceber o envelhecimento quando a gente vê os nossos filhos crescendo.
0: Pois é.
2: Na época, você tava lançando um disco chamado Portal, lindo de viver. E aí eu queria saber como é que tá a sua relação hoje com o tempo.
0: Tá. É uma coisa, uma filosofia meio Gil, né? Uma coisa do Gil, assim. Ele sempre fala muito do tempo.
2: Né?
0: E é daí mesmo que eu tiro essa inspiração, assim, pra pensar e refletir e debruçar sobre a ideia do tempo. O quão o tempo nos proporciona coisas, nos dá e tira coisas, assim. Eu acho muito interessante essa nossa relação. É, e o quanto a gente briga e faz as pazes. Tem gente que não lida muito bem com envelhecer. Eu não sei, eu acho que lido até certo ponto, até eu ver uma barba branca falando: barba, você está de brincadeira, mano. Barba tá a mais, não precisa de barba branca ainda, tá muito cedo. Mas eu acho que o tempo é uma coisa muito interessante, assim, e é um tema de muitos dos autores que eu gosto de ler, sabe? Tanto dos filósofos quanto dos compositores. E aí tem essa paixonite, assim, com a ideia do tempo. E não é nem de entender, porque não sei se é sobre entender o tempo, mas é sobre caminhar junto, assim, né? Perceber que não há força contrária ao impulso do tempo, né? Então é bom caminhar junto, saber trabalhar com ele. E aí, quando a gente vê as crianças crescendo, né? Meu filho hoje com 4 anos, meu filho que foi um dos temas centrais do disco anterior, do Portal, hoje ele com 4 anos, assim, ele cantando minhas músicas, inclusive ele canta a música dele, e ele se emociona, assim. É muito bonitinho que um dia eu cheguei em casa, minha esposa falou: hoje eu mostrei a música Cairo para o Cairo, que é o nome dele, e acabou a música, ele começou a chorar. E aí a minha esposa falou, e eu reparei que era um choro de felicidade, mas ele não sabia processar, ele estava processando pela primeira vez que é possível chorar por se sentir emocionado e feliz com algo, sabe? E isso me toca muito, assim. Ele cantando as músicas do disco novo, que só eu e ele ouvimos, assim, sabe? É muito louco isso. Então aí que eu percebo, cara, olha onde a gente tá, olha pra onde eu tô indo e olha o que a gente tá construindo. Pra mim a relação com o tempo é vital, de fato, literalmente, né? É vital, mas é uma amizade mesmo.
2: Rashid no Vozes da Vez desta semana. Ele lançou um disco semana passada e eu, que não sou boba nem nada, já corri pra trazê-lo aqui pra rádio pra contar tudo pra gente. Já já eu volto, até às 9 horas eu te faço companhia. E aqui você já sabe, é bate-papo e música. Mas antes da gente seguir com mais música, eu quero lembrar você que o Vozes da Vez, claro, é essencialmente um programa de rádio, sim, mas ele se desdobra também em podcast e pode ser ouvido em todos os tocadores de áudio, minha gente. A entrevista completa e sem edição fica disponível nas plataformas de streaming, viu? E ó, agora eu vou de música. E nessa sequência eu abro com um power trio que lançou um discaço esse ano. Eu tô falando do Dino, do Criolo e do Amaro Freitas. Eles lançaram juntos um disco muito maravilhoso. O Criolo já esteve aqui no Vozes da Vez, já falou pra gente tudo sobre esse disco, já me contou tudo. Vale a pena ouvir essa entrevista e, claro, vale a pena também aumentar o som. O nome da música? Você Não Me Quis.

0: Que delícia de sequência, só o rádio, minha gente, só o rádio proporciona isso. Recordar é Viver, Pato Fu com Depois, música que faz parte do disco Gold Cane, que tá completando 30 anos. Antes rolou o Criolo, Dino Santiago e Amaro Freitas com Você Não Me Quis. E ó, o Criolo esteve aqui, eu já falei que ele esteve aqui, eu já falei que a entrevista com ele já está disponível para você ouvir quando quiser no formato podcast, mas quem também esteve comigo na semana passada foi o Pato Fu. Foram dois integrantes do Pato Fu, Fernanda Takai e John Ilhoa. Eles estiveram comigo, contaram várias histórias, vários casos, como bons mineirinhos que são, e a entrevista já está disponível também para você ouvir no formato podcast, e eu super recomendo, viu? E deixa eu dar um outro recadinho para lá de especial. Eu acabei de lançar um livro, minha gente. Eu vou falar isso até o Natal nessa rádio. Sim, eu lancei um livro, e eu lancei um livro sobre o primeiro disco da cantora Céu. O livro saiu pela editora Cobogó e faz parte de uma coleção chamada O Livro do Disco. O livro não fala apenas desse disco da Céu, que é um disco muito marcante, é um disco que representa um momento muito especial da música brasileira. Esse disco fala de uma geração, fala da minha geração, dos meus 20 e poucos anos, e é um disco, assim, que é muito legal. E o livro Modéstia à Parte também tá bem legal, e eu recomendo que você leia, viu? O livro já está disponível nos sites de várias livrarias e também no site da Cobogó. E assim que eu souber as datas de lançamento que vão rolar, eu já sei que vai rolar no Rio, em São Paulo e em Salvador. Então assim que eu souber dessas datas, eu aviso aqui, viu? Agora eu volto com ele, meu convidado da semana, Rashid. Vem pra cá.
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0: E a pergunta central do seu disco novo é o que fez você se apaixonar pelo rap?
2: Correto.
0: E aí eu quero que você responda isso aos nossos ouvintes, porque a partir disso eu acho que dá pra gente começar a entender esse seu novo trabalho.
2: Exato. É um lugar muito sensível pra mim também, porque justamente essas coisas que me fizeram me apaixonar pelo rap, elas não chegaram devagar, foram pancadas, assim. Então as rimas, a palavra, né, é minha paixão desde o momento zero, assim, né? Desde quando eu sonhava em fazer grafite, mas o grafite já tá lá, é uma forma de se desenhar com as palavras, onde você se expressa, escreve coisas ali ao lado da sua obra também. Então a palavra já tava lá no momento zero. E aí quando vem o rap, vem a rima, vem aquela inteligência, aquela acidez, aquela urgência e aquela sensação de, meu Deus, como esse cara tá pensando nisso? Como essa mina tá falando essas coisas? Como tá falando assim da minha vida, desse jeito assim, essa pessoa não me conhece? Esse impacto, pra mim, é uma coisa muito emocionante até hoje, sabe? Eu ouço algumas músicas pesadas assim, e me emociono. Eu penso que você tá emocionada, mas porque olha como essa pessoa tá falando sobre isso. Olha como ela tá contando essa história. Olha essa beleza, olha essa técnica que vários de nós... demoramos para ter acesso à ideia de técnica dentro da poesia, mas já fazíamos isso antes. Você ouve os discos do Racionais e vê, sei lá, o Brau, o Ed Rock, quão técnicos eles sempre foram, e talvez eles tenham demorado para ter acesso a essa ideia de técnica, a essa ideia de, né, cadência da poesia e tal, a sílaba, enfim. Isso sempre me impactou muito, a urgência no falar, a urgência do precisar expressar algo por ter a ideia de que aquilo vai mudar o mundo. Eu preciso falar porque isso vai mudar o mundo. E ao mesmo tempo, os instrumentais do nosso rap que já pareciam falar sozinhos, sabe? Você ouviu uma música e assim que aquela música começa, você sabe o que aquilo vai falar. Você já sente, aquilo já começou a se comunicar com você antes do MC abrir a boca. Essas coisas pra mim foram as, sabe, as duas chamas assim que, tipo, mano, eu preciso pular quando, de cabeça
0: tá,
2: nisso.
0: Tá, mas quando é que isso veio de forma consciente?
2: Aí consciente, acho que aí já 16 anos, talvez.
0: Já tendo ouvido bastante do rap.
2: Sim, sim. Porque aí eu começo a ouvir rap com 11 anos... Começa a tentar escrever com 12 para 13, assim, brincando, né? Mas é quando vem de forma consciente, aí eu acho que já são ali por volta dos 16, 17 anos.
0: E ó, já já eu volto com o Rashid, porque agora tá na hora da gente aplaudir a Natura. 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E hoje a gente vai ouvir Lué de Luna, essa artista que conquistou o Brasil com a sua exuberância e seu talento gigante. Baiana, ela é uma das atrações do Rock in Rio, que vai rolar na Cidade do Rock, no Rio de Janeiro, entre os dias 4 e 13 de setembro. Várias atrações vão passar pelo charmoso palco Sunset, que conta com o apoio da Natura. Lué de Luna faz parte do line-up, e a música que eu toco agora se chama Apocalipse e tem a participação do Seu Jorge. Aumenta o som.
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1: 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A música que eu acabei de tocar agora no Momento Natura Musical se chama Apocalipse e é da Lued Luna. 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
1: Alô, alô, já estou de volta. Muito boa noite. Eu sou Fabiane Pereira, muito prazer. Você está ouvindo Vozes da Vez, sintonizado na Nova Paradiso, e todo domingo eu recebo alguém pra lá de especial pra uma conversa leve, gostosa, sobre música brasileira. Sobre a música que está sendo feita hoje, agora, neste exato momento. Hoje, quem divide o microfone comigo é o rapper Rashid, que tá com um disco novo na área. E se você perdeu o início da minha entrevista com ele, se você perdeu o primeiro bloco do programa, se você só ligou o rádio agora, não fica triste não, continua por aqui, porque ainda tem muito papo pela frente. Até as 9 horas eu te faço companhia. E a conversa completinha, sem edição, vai ao ar sem cortes, já já no formato podcast. Então fica aí que já já eu te conto. Pra gente continuar essa conversa fora desse ambiente radiofônico, vou te dar uma dica. Me encontra no Instagram, @afabianepereira. Agora eu vou seguir com música. Eu convoco Emicida e Caetano Veloso, juntinhos, num feat, delicinha. O nome da música, Baiana. Aumenta o som.

Olha ela aí, minha gente, a garota carioca, swing, sangue bom, Fernanda Abreu com o Veneno da Lata. Antes eu toquei aqui no Vozes da Vez a música baiana com Emicida e Caetano Veloso. Já que eu falei do Emicida e da Fernanda Abreu, deixa eu contar pra vocês. Eu entrevistei os dois, eu tive a honra de receber os dois aqui nos estúdios da Nova Brasil este ano pra conversar comigo. E essas entrevistas estão disponíveis no formato podcast pra você ouvir quando e onde quiser no seu tocador de áudio preferido, viu?

0: densidade, profundidade, o tempo fechar. E é uma metáfora para um momento do espaço-tempo do rap, assim, que eu sinto saudade também. Não que tenha se esvaído completamente, mas que é um momento em que o rap fechava o tempo, sabe? Eu sinto falta um pouco dessa sensação. Fechou o tempo. Não fechou o tempo da forma pejorativa de, ah, vai ter briga, vai ter confusão. Mas não, tipo assim, o cara começou a falar, a gente precisa ficar quietinho agora, porque agora tá falando uns mano ali que tem bagagem pra falar de certas coisas, sabe? Então, fechou o tempo, escuta. Senta que lá vem a história. Eu sinto um pouco de falta do momento em que se olhava pro rap dessa forma.
1: Com reverência.
0: Com reverência. E eu acho que a gente tá num momento e que tem muitas coisas boas pra serem faladas sobre o lugar onde o rap chegou. Mas ao mesmo tempo tem uma defasagem poética e um distanciamento cultural que provoca uma coisa assim... Ah, eu acho que eu também consigo fazer.
1: Defasagem poética é um eufemismo, né? Tá faltando caneta.
0: Tá faltando caneta, tá faltando caneta. Com certeza. Eu acho que... E aí, né? Acho que não preciso ficar falando toda hora, que não é uma... Tipo, a gente tá generalizando. Tem gente que tem muita caneta,
1: claro,
0: por aí.
1: Claro, claro.
0: Mas eu acho que, especialmente pra onde os holofotes estão voltados, assim, cara, não é novidade pra ninguém. O público mais novo já tem reclamado disso. O público mais velho não preciso nem falar, né? Então, assim, tem essa falta de caneta. E eu acho que muita gente sente falta disso. Mais do que isso, tem um sentimento, né? Acho que muita gente se sente traída por isso. Por que que aconteceu isso com a nossa cultura? E eu acho que esse sentimento, ele permeia muitos corações, assim, da nossa cultura. E explica, inclusive, algum afastamento de certas pessoas. Tipo assim, ah, não é mais o que eu... Não é mais o que costumava ser. E eu acho que... Quando eu tô falando disso, tinha muitas dificuldades, muitas coisas ruins também, né, antigamente. Não é sobre isso, não é sobre voltar ao que era, não é sobre nada disso. É um distanciamento dessa coisa que tornou a gente o que a gente é hoje, né? Por que que somos assim? Eu acho que muita gente perdeu a conexão com essa ponte do porquê. Por que somos assim? Por que falamos assim? Por que nos vestimos assim? Por que vocês prezam tanto a escrita no rap? Tipo assim, beleza, eu preciso explicar isso? Entendeu? Eu acho que esse é o lugar onde as coisas se distanciaram, se desconectaram. E talvez é o lugar onde o tempo fechava, tipo assim, né? Onde fechava o tempo. Mano, agora essa energia aqui é o rap. Essa energia do Brau. Minha intenção é ruim. Uma frase que sempre me reverbera na mente, toda semana praticamente, se não todo dia, dessa música. Eu tenho uma missão e não vou parar. Essa frase daqui, o tempo inteiro na minha mente, sabe? E é meio que sobre isso. Entendeu? Então, a nuvem que traz a tempestade, a densidade, a profundidade, o descarrego, o raio, a ventania. E, inclusive, a chuva... Te cortei e segui, né? Me perdoa.
1: Nada, não. Pode continuar.
0: Inclusive, a chuva, ela... Falando de cultura brasileira, cultura afro-brasileira, cultura originária do Brasil, a chuva ela tem muitos significados pra gente. A chuva também é transformação, a chuva também é redenção, é criação... E é castigo quando necessário. Então, assim, todas essas camadas sobre chuva, tempestade e o que traz essa chuva até a gente, elas estão meio que amalgamadas aí nesse sentido e nessas ideias do disco, sabe? Tem a cobrança, mas não é um disco de quem está falando, olha só, a gente fazia tal coisa e vocês não fazem. Não é isso. É um disco de quem está oferecendo aquilo que sente falta. Eu estava sentindo falta de certa coisa, então eu não estou reclamando.
1: Tô mostrando
0: pra vocês. E quando a gente lança o primeiro single, eu sinto que muita gente pega isso no ar. Muita gente pega isso do primeiro single e fala assim, pô, tava sentindo falta disso aqui.
1: Que é Ioa.
0: Ioa.
1: Vou te fazer uma provocação. Você acha que esse rap, essa chama, hoje em dia tá mais na caneta das mulheres?
0: Hoje, nesse momento, absoluta certeza. Absoluta certeza. Eu acho que o que as meninas estão fazendo nesse momento, né? É uma coisa com que a gente se identifica, né? A minha geração, a gente olha pra isso. Eu fui num show da Duquesa uns tempos atrás. Já faz um tempo, inclusive, preciso ir novamente. E teve um momento que as meninas todas subiram, assim, pra cantar. E eu fiquei emocionado, assim, lágrimas nos olhos e tal. Porque eu me vi ali, eu vi eu e meus parceiros ali. E elas, mais do que resgatando essa chama, essa fome, demonstrando essa fome, essa gana de quem quer, tipo assim, eu preciso mudar o mundo com essas palavras aqui, vocês não estão entendendo. Saca, não tinha espaço, agora eu preciso mudar o mundo com isso aqui que eu tô falando. Mais do que

0: que isso, elas resgatam a ideia e a dimensão do coletivo dentro da nossa cultura, que ela foi totalmente perdida. Ela foi totalmente perdida e tem muitas coisas que levam a isso, né? Tem a ver com o momento do país, em que fica muito mais fácil você levar um artista só com sua produção do que levar um grupo de quatro caras mais a produção. Tem a ver com muitas coisas. E tem a ver também com a cultura da estrelização. Você precisa de uma estrela, né? Mas as minas resgatam a ideia do coletivo, por mais que elas tenham carreira solo, mas quando você olha para uma, você vê várias.
1: Eu fui num show da Ebony no Circo Voador como quem não quer nada. Eu saí de lá achando que o mundo tem jeito.
0: Pois é. E é desse rap que a gente tá falando. Isso é o rap para mim, sabe? E eu percebi isso que elas invocam, isso é muito inspirador, por isso que eu cito o disco da Stephanie, porque o movimento delas, para mim, essa metáfora de quando você olha para uma, você vê as outras também, é uma coisa que existia nas gerações anteriores. Falando dos três temores, né? Projota, Emicida e Rashid, por exemplo. As pessoas viam um na rua e falavam: "E cadê os caras? Tá aí?" E para mim isso é uma coisa, sabe, uma metalinguagem muito doida de que essas pessoas sempre veem a gente juntos. E isso simboliza que a gente reflete união, coletivo. E a ideia do coletivo é uma coisa primordial, essencial para a cultura hip hop. E quando isso vai se desfazendo assim e tal, aí chega as meninas e pá, não, não, a parada tá aqui. Então, para mim, elas simbolizam totalmente esse sentimento. E eu acho que, inclusive, é essa altivez que a gente tá falando. Porque
1: Sim.
0: é isso que elas provocam em quem tá ouvindo, e tipo assim, é isso, cara. Agora eu vou vencer, sou imparável.
1: Sim. Quando você fala que cumulonimbus significa tempestade, né? E que a chuva tem muitos significados, me vem na cabeça a seguinte pergunta: quando essa tempestade passa, o que que fica?
0: Eu acho que a gente tem pontos de vista, né? Porque a isso muitas vezes a tempestade transforma, muitas vezes ela destrói para que seja reconstruída uma coisa. Muitas vezes o que vem depois é o bom tempo, de fato, ou até a estiagem.
1: Porque o dito popular diz que depois da tempestade
0: Vem
1: vem
0: a
1: a
0: bonança.
1: bonança, né?
0: E eu acho que, falando do disco especificamente, a minha ideia é levantar a conversa. O que vem depois disso vai depender de muito mais gente. Mas é levantar a conversa, porque eu sinto que muitas pessoas estão falando da mesma coisa em lugares diferentes. Talvez precise de alguém para falar: "Vamos conversar então. O que é isso? O que é isso que a gente está sentindo? O que é isso que você sente? Por que você se sente traído por isso? Por que você sente isso? Por que?" E por causa desse sentimento, muitas vezes a gente rejeita quem não tem culpa. Às vezes rejeita um artista novo que tem tudo para preencher esse lugar, mas você rejeita porque você já está magoado com a cultura. Então, por quê? Vamos trocar essa ideia agora. Vamos trocar essa ideia. Eu sei o que você está sentindo. Eu sei, eu sinto isso também. Mas acontece que tem isso e talvez a gente possa resolver assim, assim, assado. E eu tenho chamado essa coisa do nosso banzo cultural, né?
1: Pois é, mas aí eu te pergunto, que era o que eu perguntaria antes da gente entrar em banzo cultural. As pessoas me parecem estar, eu tô falando das massas, né? A gente está generalizando aqui, mas me parece estar cada vez com ouvidos mais tampados. De que maneira que a gente vai estabelecer esse diálogo? Qual é a proposta, se é que existe uma proposta? Porque me pareceu que o disco apresenta muito mais perguntas e essa é a ideia do que trazer resposta, do que traz respostas. Mas de que maneira que você acha que a gente consegue estabelecer um diálogo?
0: Interessante. A minha visão, que pode ser um pouco ingênua,
1: Não, mas somos românticos.
0: a minha visão é, acho que na rua, no corpo a corpo. Porque na dinâmica da troca de ideias das redes, ela não é exatamente uma troca de ideias. É
1: É
0: um
1: uma
0: espaço,
1: imposição de
0: e
1: ideias
0: é
1: às
0: um
1: vezes,
0: espaço onde
1: né?
0: todos falam.
1: Não, a
0: Não
1: escuta.
0: necessariamente tem alguém escutando. Ok, é assim que funciona. Não quero nem entrar nessa seara, mas porque eu acho que é na rua, no corpo a corpo. Porque eu acho que em dado momento a gente passa a olhar tudo a partir da premissa da dinâmica das redes. Sabe o que é louco? Eu fiquei conversando com a minha esposa esses dias sobre essa coisa do Jay-Z aí, trazendo de volta pra conversa o show.
1: Ele trouxe até a Rihanna.
0: Tirou até a Rihanna de
1: Tá
0: casa, cara.
1: vendo o
0: Ou
1: poder
0: seja, a
1: desse
0: Rihanna,
1: homem?
0: pô, ainda gosta de música, né?
1: Tá,
0: Ainda dá pra
1: pelo
0: conversar.
1: menos a gente sabe que ela ainda tá atenta.
0: E assim, sabe o que eu fiquei pensando? Imagina que é você bolar toda uma estratégia hoje, 2026, que não envolva botar a cara na rede e falar: oi, pessoal, olha só, vamos fazer tal coisa, meu show é dia tal.
1: Mas aí é só com muito dinheiro, não é?
0: Aí é o ponto que eu quero chegar. Porque assim, um ponto é o Jay-Z, qualquer coisa que ele faz repercute. Correto, ponto pacífico. Só com muito dinheiro dá pra chegar, ponto pacífico. Mas o que eu acho é, agora vamos voltar lá atrás, porque eu tô falando do ponto de partida desse raciocínio. Imagina a dinâmica desse pensamento. Vamos pensar uma estratégia que envolva isso. E aí eu tô falando, sabe o que é você parar pra pensar uma estratégia? Tipo, vamos pensar uma estratégia que não envolva um post.
1: Que não envolva digital.
0: Tipo, e assim, eu não tô aconselhando você a fazer isso, artista, nada disso. Não tô falando nada disso. Eu tô falando o quão louco me parece, em 2026, você pensar uma dinâmica de estratégia que não envolva você fazer um story.
1: Algo analógico mesmo, né?
0: É rua. E aí a gente vai colocar outras camadas. A conversa dinheiro, não dinheiro, mídia, não... Aí é outra conversa. Mas eu tô falando desse...
1: Da chama mesmo, dessa chama. Onde nasceu, né, a ideia.
0: E se a gente fizesse um bagulho, saísse pra rua. E é isso que eu quero fazer com esse disco. E é isso que nós já estamos fazendo, na real. Ir pra rua, trombar as pessoas, corpo a corpo. O boca a boca da rua, ele é muito mais lento do que o digital. Mas ele tem uma grande força. A dinâmica hoje é completamente diferente, eu sei. E eu não tô iludido, não tô... Sabe? Mas o que eu acho é que a gente perdeu esse lugar onde a rua tem a capacidade de influenciar a internet.
1: Uhum.
0: E eu acho que esse é o nosso ponto de colisão, assim. Vamos bater de frente. E se a gente for pra rua? E se a gente fizer tal coisa e for pra rua também? Fizer na rede, mas vamos fazer na rua também. Vamos fazer na rua uma coisa que as pessoas na rede olhem e falem: pô, olha só, olha o que tá acontecendo.
1: Sim.
0: Acho que eu preciso sair mais.
1: Rashid, eu amo conversar com você, mas eu tenho uma crítica a fazer.
0: Também.
1: A gente precisa de mais horas.
0: É, então, esse
1: não
0: negócio
1: dá pra um
0: de...
1: programa de rádio de uma hora só ter um papo nosso.
0: Não cabe, não cabe. E eu gosto de falar, nem falei do Cairo aí, né? Do filho no final e tal, que ele deixa um recadinho, mas é bom que aí as pessoas vão ouvir esse
1: não,
0: recadinho
1: mas
0: do Cairo no final.
1: É um recadinho... Ai, porque ele fala da perda do avô, né?
0: É.
1: Então, um recadinho que mata, assim, enterra, é a pá de cal nessa música.
0: E é sobre isso, né? A gente termina a música falando da criação das mulheres. E ele fala no final dessa música sobre a perda do avô por causa disso, né? Porque nós somos os homens da família e acabamos de perder um deles, né? Então ficamos os dois dessa linhagem de sangue, né? É, então ficamos os dois. E aí, o que a gente vai fazer, né? Saca?
1: Não, e sabe o que também me chama a atenção? O início da nossa conversa sobre o tempo também, né? Que é isso, assim, a gente tá de passagem.
0: Estamos.
1: Então, o tempo, quando a gente perde um pai, quando a gente tem um filho, o tempo fica ali, ó, dando na nossa cara.
0: Exato. É bom que você traga de volta pro tempo, porque aí eu deixo a reflexão máxima do disco que é baseado no tempo, que é essa de quando cheguei nessa cultura, o rap já estava sendo muito bem tratado. E a reflexão que eu quero largar é: em qual estado a gente, eu, você, qual estado a gente vai deixar essa cultura depois que a gente sair dela? Para mim é sobre essa conversa, porque é uma coisa que é muito maior do que nossa existência. Uma cultura ancestral que vai permanecer. E como eu vou deixar ela sendo ancestral daqueles que ainda virão? Esse é o ponto.
1: Volte sempre.
0: Obrigado, Fabi.
1: Obrigada sempre.
0: É nóis, demais. Tamo junto.
1: Que maravilha ouvir a sapiência do Rashid. Eu adorei e eu tenho certeza que você também curtiu a nossa companhia. E ó, se essa conversa te atravessou, ela continua. 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Todo domingo, 8 horas da noite, eu tô por aqui no Vozes da Vez, sempre ao lado de um convidado pra lá de especial, ouvindo boas histórias, ouvindo boa música. Então eu vou te dar um conselho. Coloca no alarme do seu celular. Domingo, 8 horas da noite, eu tenho um encontro marcado com a Fabiane Pereira, aqui na Nova Paradiso, ouvindo o Vozes da Vez. Agora, eu vou me despedir, mas não sem antes te dizer mais uma vez muito obrigada pela audiência, pela companhia. Sem você aí, não tem motivo, não tem porquê eu estar aqui. Então, muito obrigada, viu? Eu te desejo uma excelente semana e, claro, quero te encontrar no próximo domingo, aqui.